Brian Dunning, un traballo titulado Music of Celtic Legends, de O Bardo e o Guerreiro, de Bard and the Warrior, do ano 1997. Hemos co último dos temas seleccionados. Esto chamas Ever Living Iceland.

Johnny Clegg e Sabuca. Estamos de novo en Marrakech. Facémolo con Crosby, Stills, Nas, este Marrakech Express.